Green Day, American Idiot, nos 89 minutos da Rádio Rock, antes Charlie Brown Jr., Vícios e Virtudes e Snow Patrol, Open Your Eyes, 9-1. A Rita Lee reza.

0: Papa Don't Preach, Kelly Osbourne, na 89, antes Ir a Vida Passageira e Smash Mouth, I'm a Believer, encerrando os 89 minutos dessa noite de sábado, agora 9h28, sou Wendel Correia, fazer intervalo, na sequência tem mais músicas, fica aí.
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0: 9h32 na Rádio Rock. Uma ótima noite de sábado pra você. Sou Wendel Correia. Vamos lá, mais músicas na 89.
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0: Arctic Monkeys.

0: Thunderstruck, AC/DC na Rádio Rock, antes Coldplay, Paradise e Sublime What I Got, encerrando meu horário nessa noite de sábado, agora 9h56, sou Wendel Correia, vou ficando por aqui, tô de volta amanhã, na sequência o Thiago DJ com Rock and Roll Party, uma ótima noite de sábado pra você, ótimo domingo, valeu, fui!
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1: Boa noite, tá começando a festa Rock and Roll. Você tá aqui no 89 Rádio Rock. Eu sou o Thiago DJ e esse é o Rock and Roll Party. A gente vai junto até meia-noite tocando música pra dançar, música pra festar, música pra cantar junto. Afasta os móveis da sala, aumenta o som do rádio, certo? Abraça o amigo, dá aquela abraçada na cacunda dele e canta junto, tá? Até a meia-noite, ó, você vai ouvir LCD Sound System, Reggae and Bone Man, Susan the Banshees, Gary Numan, Soft Cell, Human League, Rancore, Cake, Poison, Twisted Sister. Vamos começar com Weezer, Hash Pipe e o Rage Against the Machine fazendo uma versão maravilhosa de África Bambata. O mestre, Renegades of Funk, chama!
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Residents of the USA, Lamp, também teve Queens of Stone Age, Queens of the Stone Age com No One Knows. Quer ouvir tudo que rola aqui no programa? Cola numa discotecagem minha. Sabadão, dia 20 de junho, vai rolar a sexta edição da Crocodilos, a festa, a partir das 17 horas no Iaiá, em Mogi das Cruzes, mano. Legal pra caramba, tá? Dia 21 é meu aniversário, então já começa as comemorações, tá? É, ingressos antecipados a 15 conto pelo Simpla. 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Pode colar que vai ser da hora demais. Se liga que agora tem Poison com Unskinny Bop, Twisted Sister, We're Not Gonna Take It.

Rancore, Jeito Livre, também teve Cake, How You Survive. Mano, Rancore lançou o disco novo, Brill, um dos melhores discos de rock do ano, com certeza. Ouça. Quer ouvir ao vivo? Lançamento amanhã em Santo André, tá? Lá no Santo Rock, que é um lugar legal também. Vai ter Menores Atos e Zander, bandas convidadas, e eu vou discotecar. O Santo Rock fica na Avenida Firestone 1340, no bairro Casa Branca, em Santo André. Vamos de anos 80, Soft Cell, Tainted Love, Human League, Don't You Want Me. Que delícia.

Suzy The Best, Cities in Dust, também teve Gary Newman com Cars. 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Vamos seguir o programa com LCD Sound System e antes Hagen Bone Man, Human. 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

0: É, esse é o Rock and Roll Party, você tá aqui no 89, buena onda total, né? Vamos parar pra tomar um café e uma água, eu já volto, fica comigo.
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4: Olá pessoal da 89, aqui é o Casagrande para o Tour Rock Bola para falar sobre o sorteio das oitavas de final da Libertadores. O Corinthians caiu com o Rosário Central, um jogo muito complicado, apesar de decidir em casa, é um confronto muito difícil. Rosário Central é uma equipe forte, tem o Di Maria, que foi campeão do mundo pela Argentina em 22, classificou em segundo lugar do seu grupo, mas com mais pontos que o Corinthians, fez 13. O Corinthians foi líder com 11, uma equipe, um grupo muito mais fraco. A última partida do Corinthians deixou uma péssima impressão, a derrota para o Platense, jogando muito mal, futebol medíocre. E o Rosário Central, apesar de jogar primeiro em casa, também é um caldeirão lá e vai decidir na Neoquímica Arena. Essa é a única vantagem que o Corinthians tem. Eu não vejo o favorito nesse confronto. O Palmeiras pega o Cerro Porteño de novo. Perdeu em casa na fase de grupos, mas aqui ali é tropeço normal de grupos de jogos de Libertadores que classificam dois, um tropeço não pega nada. No mata-mata das oitavas, o Palmeiras é grande favorito, decide fora, mas é o favorito, e é um favorito também a ganhar o título, né, da Libertadores. Flamengo e Cruzeiro também jogam, Mirassol e LDU, e Fluminense e Rivadavia. Flamengo e Palmeiras só pode cruzar na final, assim como Corinthians e Palmeiras. É isso daí, um beijo a todos.
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1: Esse é o Rock and Roll Party, você tá aqui no 89 até a meia-noite. Você vai ouvir um monte de coisa legal. Eu sou o Thiago DJ, quer falar comigo? Vai lá no Instagram, @ThiagoDJSP. Fala pra que balada você tá indo, fala que som você quer ouvir. Ó, hoje vai ter Mad Cads, vai ter Mari Mari Boston, The Interrupters, Rob Zombie, Drowning Pool, Yuninho, Echo the Bunnymen, Beast Boys. E é o seguinte, toquei... Ó, hoje teve Mercado 17 e amanhã vai ter de novo. E amanhã eu vou discotecar. 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Vamos começar a segunda hora de programa com aquele set de música brasileira, Paralamas do Sucesso, Meu Erro, Legião Urbana, Será.

Itali lança perfume, a Save Peach com Meadora e Paralama Sucesso com Meu Erro. 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Vamos de Beast Boys? Sabotage!

Leaves Like Sugar, isso foi o Echo and the Bunnymen, também teve The Cure com Just Like Heaven. Um som pesado agora, Drowning Pool Bodies e Slipknot com Duality.

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Vou fechar o programa com um set de ska, mano. Vai ter Interrupters, vai ter Mad Cads e vai ter o Mighty Mighty Boston, os mestres, né? The Impression That I Get.

0: Ah, infelizmente o Rock and Roll Party tá chegando ao fim, mas fica aqui depois do break, tem Rap Peronomucho e tal, tá, da hora.
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2: Chega aí, tá começando o Heavy Peronomult, você tá no 89 Rádio Rock, eu sou o Thiago DJ e até as duas da mamãe. Vou com vocês no Heavy Peronomult com o melhor da música alternativa, hardcore, punk, ska, no metal, grunge, rap, reggae. Hoje no programa tem Psicose, Ratos de Porão, Mads Nicks, Rammstein, Soulfly, Slayer, Tide Trade Riot, tem Ace and the Foundation. Quer falar comigo? Vai lá no Instagram, @ThiagoDJSP. Vou começar o programa com um bloco de covers, vai ter Tantra tocando Tropicália do Caetano Veloso, o Tep fazendo Bridge do Nirvana e o P.O.D. fazendo Bullet the Blue Sky do U2.

Fishbone, Maen, pá. Fishbone que vai tocar dia 31 de outubro no Fabrique com o Maga Rude. Fishbone que influenciou até Red Hot Chili Peppers, mano. Vai ser animal esse show, você não pode perder. Falando em Red Hot Chili Peppers, é pra eles que a gente vai agora com Hump the Bump.

da trilha sonora do Spawn, mano. Do filme Spawn, Slayer, Atari Teenage Riot, No Remorse, I Wanna Die, NCBA's and W Foundation com Flyova. Mandar esse Slayer, Atari Teenage Riot pro meu mano Danilo Carbone do Instagram, Filmes para Ouvir. Se você não segue, siga sempre com ótimas dicas de, mano, filmes, documentários, trilhas sonoras, filmes de skate. Vai lá que vale muito a pena. Vários quadros legais, entrevistas, filmes para ouvir. Siga. Seguimos agora com o Metal. Eu sou Fly, Jump da Focap, com participação do Corey Taylor, do Slipknot e Limp Bizkit. Take a Look Around.

Mads Nix com participação do Pete Hamilton do Helmet Dead Killer, mano. Que onda isso aí, né, mano? Uma banda brasileira que conseguiu convidar o professor Hamilton pra fazer uma participação. Tá no disco Incógnito, só tem pra ouvir no Bandcamp, tá? Ou você consegue o disco direto com a banda. Mas cabuloso isso aí. Anselm Stein, da Alemanha, até que era o puta. Muito cabuloso. Vamos seguir o programa agora com Ratos de Porão, Crise Geral e Minute Man, Corona.

Esse é o Rap Perono Multi, você tá aqui no 89 Rádio Rock. Eu sou o Thiago DJ, nós vamos junto até as 2 da manhã com o melhor da música alternativa, hardcore, punk, ska, metal, grunge, rap, reggae. Segunda hora de programa vai ter Deftones, Black Sabbath, Hi-Viz, Studio, Sonic Youth. Quer falar comigo? Instagram, @ThiagoDJSP. 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Vamos começar a segunda hora de programa com Bad Religion, Infected, Exploited, Alternative, Flicked, Desmascarar Sua Bandeira, clássico do punk brasileiro.

Misfits de Up Her Bones, Seven Descendants também com I'm The One. Falando em Misfits, mano, de Up Her Bones, essa daí é da fase com Michael Graves no vocal e também com Dr. Shudd na batera. E, mano, os dois vão tocar no Hangar 110 até o fim do ano aí, né, mano? Você tá ligado na agenda do Hangar 110? Então vai lá, já segue o Hangar no Instagram, arroba Hangar 110. Favorita aí o site deles, hangar110.com.br, que eles estão sempre atualizando com vários shows. O Rodolfo Miranda 110, perto do metrô Armênia, os próximos shows, que ainda tem ingresso pra vender, porque tem vários esgotados. Chão de Taco e Pedro Lance, dia 3 de junho. 6 de junho, Additive, Junkies do Zec, Cobra Caio e 13 Dog. Additive lançando um disco novo. 7 de junho, Oficina G3. 13 de junho, Ataque Fest, com a Gang, Gigante Animal, Chuva Negra, Nevoara e outros cotecando. 20 de junho, Não Religião, A Volta Necessária, com bandas e participações especiais. E 25 de julho, Tetrarch, banda de new metal, gringa. A gira do Hangar sempre muito cabulosa. Vamos de grunge agora, Alice in Chains com Angry Cherry, Godsmack, Stand Alone.

FBC, bandido bom. Antes teve Alice in Chains, também teve Godsmack. Você tá aqui no Heavy Perona Emotional 89. Vamos agora de Sonic Youth 100% e o Me First in the Gimme Gimme fazendo a You Survive. Essa versão é muito cabulosa.

0: Ah, infelizmente o Heavy Pelo No Multi tá chegando ao fim, certo? Tô indo nessa, amanhã tô de volta, valeu, fui.
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1: Boa noite pra você que tá aqui na Rádio Rock. Seguimos juntos até as 7 com muita música. Eu sou a Bia Sato, tô chegando. A madrugada é nossa, são 5 horas direto de muito som. Neste último dia do mês de maio, passou muito rápido. Amanhã já é junho, que loucura, hein? Então, domingão, último dia do mês. Bora seguir aqui curtindo muita música, tá bom? Começando muito bem seu dia e vamos de Strokes pra abrir. Eles que se apresentam no Primavera Sound esse ano, dezembro, lá no Autódromo de Interlagos, nos dias 5 e 6, vai ter Primavera. Entra aí em ingresse.com pra saber as informações. Vai ter Gorillaz também e muito mais. Bora curtir Someday.

Arctic Monkeys, Opening Night, teve Foo Fighters, Everlong. Seguimos juntos curtindo 5 horas de música na madrugada aqui na Rádio Rock. Eu sou a Bia Sato e vamos de CPM 22, tarde de outubro.

Kenyan Cannibals, She Drives Me Crazy, teve Skank, Vou Deixar. Boa madrugada de domingo pra você que tá aqui na Rádio Rock, começando muito bem esse dia, tá trampando, tá de plantão, indo, voltando do rolê, tamo junto, tá bom? Até às 7, vamos de The Doors agora com Break On Through. 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

Rossi, foi uma hora de música. Seguimos juntos até às 7 da manhã, começando muito bem esse dia. Último dia do mês de maio, 31 de maio hoje. Eu sou a Bia Sato e seguimos com mais uma hora de música. Vamos de Stone Temple Pilots agora com Plush.

Linkin Park, Heavy is the Crown, teve U2 também, With or Without You. Você tá na 89 FM, a Rádio Rock. Vamos de Lenny Kravitz agora. Fly Away.

James Brown, I Got You, I Feel Good. Teve Raimundos, reggae do maneiro. Você tá aqui na Rádio Rock curtindo 5 horas de música. Boa madrugada pra você. Domingão só começando e vamos de Nirvana agora. In Bloom.

Dura Dura com a Victoria De Angelis, fazendo Psycho Killer. Antes teve o Rapa, Me Deixa. Você tá na 89, seguimos com Keen, Somewhere Only We Know.

Ela foi mais uma hora de música. Boa madrugada pra você que tá começando o seu domingão aqui na Rádio Rock. Ou terminando também, né? Pode ser bom dia, boa tarde, boa noite, se estiver em outro fuso. De qualquer lugar do planeta Terra, você pode ouvir a 89, conectado pelo aplicativo, pelo site radiorock.com.br. E seguimos juntos, tá bom? Até às 7, começando esta manhã, aqui no Brasil, pelo menos, de domingo, último dia do mês de maio. Estamos entrando no mês junino, mês de Copa também, né? Começa a Copa do Mundo também, então um ano bem movimentado, né? 2026. Então seguimos aqui juntos, curtindo já esse comecinho de mês, né? Finalizando maio, começando junho. E vamos de Green Day. Mais uma hora direto de música. Know Your Enemy.

Queen, Don't Stop Me Now. Teve Alanis Morissette, Hands Clean também aqui na Rádio Rock. Eu sou a Bia Sato, seguimos juntos com 5 horas de música. Bom dia pra você que já acordou, já caiu da cama, tá trampando, tá de plantão. Seguimos aqui curtindo muita música. Vamos de Cage the Elephant agora com Come a Little Closer.

Você piscou e já foi mais uma hora de música. Tá pensando o quê? Essa manhã de domingo tá só começando. Aqui na Rádio Rock, estamos aqui desde as duas. Uma maratona, né? Diretaço. 5 horas de muito som. Eu sou a Bia Sato. Se quiser me seguir lá no Insta, mandar mensagem. Fala aí se tá curtindo a programação. Falar de onde você tá ouvindo também a Rádio Rock. Manda lá no @ Bia Sato, tá bom? No Instagram é o jeito mais fácil da gente trocar ideia, conversar. E vamos de música. Mais uma hora direto agora. Vamos de Jet. Are You Gonna

0: Snoop Dragons, I'm Free, teve também Beatles, A Hard Day's Night. E seguimos com Raul Seixas, toca Raul, como vovó já dizia.
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Fastball The Way, teve Velvet Revolver com Slither também aqui no 89. Bom dia pra você, boa manhã de domingo, seguimos juntos, curtindo esse último dia do mês de maio, juntos aqui, até às 7, tô com vocês. Uma maratona, estamos aqui desde as 2 e seguimos, vamos agora com Outfield, Your Love.

Counting Crows, Mr. Jones, TV Engenheiros do Havaí, Infinita Highway. Você tá na 89 FM, a Rádio Rock. Bom dia, bom domingo. E vamos de Sting agora, So Far Away.

Você piscou e já foi mais uma hora de música. Mas calma, tem mais uma pela frente. Bom dia, bom domingão pra você. 31 de maio. Eu sou a Bia Sato. Seguimos juntos até as 7, curtindo muito esse comecinho de dia. E vamos de Joey Ramone agora, abrindo mais uma hora de música. What a Wonderful World.

0: Linkin Park com Breaking the Habit, antes teve Capital Inicial, Primeiros Erros aqui na Rádio Rock. Seguimos juntos até às 7, curtindo muita música, agora uma paradinha rápida. Break rapidíssimo, mas eu já volto, fica aí.
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1: Já voltei, bom dia, bom domingo pra você. 31 de maio hoje, eu sou a Bia Sato. Seguimos aqui juntos, curtindo muita música, começando muito bem esse domingão. 5 horas de música, é muita coisa, né? Estamos aqui desde as 2, último dia do mês de maio, mais um mês aí chegando ao fim. Estamos entrando em junho, mês junino. Eu amo, gente, festa junina, ainda tem Copa, né, esse ano. Tá bem movimentado, né? 2026, especialmente aí começando já nesse mês de junho. Então, ó, promete, hein? Muitas emoções. E seguimos aqui com muita música, animando seu dia. E vamos de Arctic Monkeys agora com Arabella.

Power com Easy. Teve Survivor, Eye of the Tiger, também aqui na Rádio Rock. Seguimos juntos com 5 horas de música. Vamos de Barão Vermelho, que fez um showzaço no Allianz. Só hit.

0: lá, se foi mais uma hora de música. Eu sou a Bia Sato, eu vou ficando por aqui. Curtimos 5 horas de muito som, desde as 2. Começando muito bem, com o pé direito, seu domingo. Terminando muito bem esse mês, né? Último dia do mês hoje, 31 de maio. Amanhã a gente já starta aí o mês de junho. Mas que você tenha um ótimo domingo, aproveite muito. E eu volto amanhã, depois do Rock Bola, às 9 da noite. Te espero, tá bom? Beijo, se cuidem. Até mais.
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1: E vivo Rock, um excelente domingão pra você ligadaço ou ligadaça aqui na 89 FM, a Rádio Rock do Brasil. Aqui quem fala é Giovana Souza e eu fico hoje na tua companhia até meio-dia aí, só curtindo a nata da nata do rock, ó. Quer me seguir no Instagram, já corre lá no @geosouza.sgeodiovana com E, Souza com S de sonzeira. E falando em sonzeira, a gente abre aqui mais uma hora de música na Rádio Rock, muitíssimo bem, com o Mestre Santana e Rob Thomas, Smooth.

Beatles, We Can Work It Out aqui na Rádio Rock, uma das minhas favoritas deles de todos os tempos. Também rolou o Weezer com Island in the Sun, agora 7h40. Bora seguindo, de Charlie Brown, né? Senhor do Tempo.

London Calling aqui na Rádio Rock. Também rolou The Killers com When You Were Young. Agora 7h50, a gente segue de Pearl Jam, I Am Mine, na nossa playlist.

0: Out, Don't Speak, aqui na Rádio Rock. A gente também ouviu os barbudões do ZZ Top, Gimme All Your Loving, agora 8:01, bora de parada rápida, mas não será aí. Já já eu volto com muito mais som, me esperem.
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1: E viva muito esse rock, um excelente domingão pra você, ligadaço ou ligadaça, aqui na 89 FM, a Rádio Rock do Brasil. Aqui quem fala é Giovana Souza e eu sou sua companhia hoje até meio-dia, até a hora do almoço aí, só curtindo sonzeira de primeira. E ó, quer me seguir no Instagram, já tá ligado, vai lá no @geosouza.s, é Geo Giovana com E, Souza com S ali, bem facinho, a gente troca ideia por lá também. E quer mandar sua mensagem de áudio aqui pra gente interagir ao vivaço, vai no 989-215989, é o nosso WhatsApp, manda aí o que você tá fazendo, tá indo trabalhar, tá de folga hoje, conta aqui pra gente, participa agora 8:05. Bora abrir mais uma hora de música aqui na Rádio Rock, mais uma playlist com Evanescence Going Under. Não.

Bom dia, Giovana. Danube aqui de Maresias, no trampo. A chuva voltou pela praia, que tristeza. Mas escutando a melhor programação, na sua companhia. Um ótimo domingo e uma excelente semana. E viva o rock. Beijão.

Oi, Di, bom dia. Aqui é Douglas de Guarulhos, fazendo aquelas entregas marotas, Zona Leste, mas sempre na companhia da melhor. Bom dia, bom domingo e viva o rock!

Clássico do Led Zeppelin, Black Dog, aqui na Rádio Rock. Também rolou CPM 22, Um Minuto para o Fim do Mundo. E anteriormente, Aerosmith, agora 8h28, Alanis Morissette. 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

uma sonzeira colada na outra, Red Hot Chili Peppers aqui na Rádio Rock com Tell Me Baby, também rolou Queen com We Will Rock You, agora 8h38, pra manter o padrão lá em cima, bora de Bon Jovi, You Give Love a Bad Name.

Kings of Leon, You Somebody na 89. Também rolou Nickelback com Nostalgia Photograph. Agora 8h54, bora seguindo de clássico do The Doors, Love Me Two Times.

Bom dia, Giovana. Bom dia, galera ligada no 89. Venho aqui de Lambari, sul de Minas. Friozinho, delicioso, como sempre, nessa época. Giovana, beijão, bom sábado. Adoro você. Vivo Rock.

0: do Ahá aqui na manhã, Rock and Roll da 89. Também rolou The Doors com Love Me Two Times. Agora 9 em ponto, bora de parada rápida, mas não sarei. Já eu volto com muito mais som, esperem.
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2: E vivo, Rock, um excelente domingão pra você, ligadaço ou ligadaça, aqui na 89 FM, a Rádio Rock do Brasil. Aqui quem fala é Giovana Souza e tá começando agora mais uma edição dos 89 minutos, uma hora e meia de música sem intervalos. E ó, quer me seguir no Instagram, já corre lá no arroba geosouza.s, é Geo Giovana com E, Souza com S ali, bem facinho, a gente troca ideia por lá também. E quer trocar ideia ao vivaço aqui, em real time, vai no 989-215989, é o nosso WhatsApp, manda aí o seu recado, manda o seu Vivo Rock, fala o que tá fazendo nesse domingão aí, se tá de folga, se tá indo trabalhar, se já voltou, conta aqui pra gente, participa. Agora 9 horas e 4 minutos, bora seguindo com eles, né, que eu amo de paixão, Kiss, Rock and Roll All Night, versão acústica da MTV, aumenta aí.

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0: Foo Fighters, The Pretender, aqui nos 89 minutos. Também teve Pitch com Submersa e abrimos muito bem anteriormente com Kiss, Rock and Roll All Night. Agora 9h17, chegou a hora de trocar uma ideia aqui com vocês no nosso WhatsApp, 989-2159-89.
1: Bom dia, nação roqueira.
0: Bom dia.
1: O Rodrigo de Guarulhos.
0: E aí, Rodrigo?
1: Passando aqui para dar aquele abraço para todos os roqueiros do Brasil.
0: Aê!
1: Viva o rock! Um bom domingo para todos.
0: Valeu, Rodrigo.
2: Fala aí, Giovana.
0: E aí?
2: Fica falando aqui é o Márcio de Oliveira, de Santana de Paraíba, São Paulo.
0: Fala, Márcio.
2: Começando meus estudos aqui pro concurso do Banco do Brasil.
0: Opa, meio legal,
2: caneta,
0: hein?
2: Caderno, apostila. Escutando a melhor rádio de São Paulo, do Brasil e do mundo.
0: Que legal.
2: Espero que eu passe na prova. E viva o rock.
0: Viva o rock, Márcio. Boa sorte pra você nos estudos aí na prova.
3: Giovana, bom dia. Carlinhos e Roseli aqui da Vinil e Companhia.
0: Bom dia.
3: Que eu tô fazendo nesse domingo, colocando a FEARTE, Feira de Artesanato, aqui do Museu do Ipiranga, pra escutar 89
0: que
3: o dia
0: legal.
3: Inteiro. Viva o rock. Muito obrigado.
0: Um beijo aí pro Carlinhos e pra Roseli da Vinil e Companhia, que estão sempre aqui ligadaços com a gente no final de semana, sempre colocam aí a 89 pra acompanhar eles nas feiras de vinil. Que bacana, né, gente? Agora 9h18. Bora seguindo aqui o nosso Domingão Rock and Roll com Pixies. Here Comes Your Man na Rádio Rock.

0: Day, The American Dream is Killing Me na Rádio Rock. Esse clipe é muito bom, né? Já viram esse clipe? Se você não viu esse clipe, tem esse e mais outros clipes das músicas maravilhosas que a gente tá rolando aqui, por aqui, tanto no nosso aplicativo da 89, tanto no site radiorock.com.br. Você consegue ver a transmissão, consegue olhar pra carinha dessa que vos fala e ver os clipes das músicas que estão demais. Agora 9h29, tem mais áudio de vocês aqui no nosso WhatsApp, 989-2159-89. Falem aí.
1: Bom dia, Giovana.
0: Bom dia.
1: Aqui quem fala é o David Venturelli de Mauá.
0: E aí, David?
1: Nesse exato momento, no pedágio da Imigrantes.
0: Opa.
1: Ouvindo a melhor rádio do mundo. E vivo rock. Valeu.
0: Vivo rock. David Estrada Fora aí, ouvindo a rádio rock. Muito bom.
2: Bom dia, Giovana.
0: Bom dia.
2: Aqui é o Maguilão de Carapicuíba.
0: E aí, Maguilão?
2: Passando pra te desejar aí um bom domingo.
0: Obrigada.
2: Muito feliz pra vocês aí da rádio aí.
0: Valeu.
2: Beleza? Vai um abraço do Maguila.
0: Aê.
2: Vivo rock.
0: Valeu, Maguila.
3: Bom dia, Giovana. Tá aqui
0: bom
3: a Roberto,
0: dia.
3: Fred, o Celso, a Mari, a Fê.
0: Aê,
3: a galera
0: toda.
3: Aqui de Penafiel e Lousada. Preparando para ter uma boa reunião de negócios.
0: Que legal.
3: Um bom churrasco na vibe da 89 FM, a Rádio Rock.
0: Que
3: beijo,
0: bacana.
3: Beijo, galera.
0: Um beijo. Vivo rock agora 9h30. Já estão ouvindo aí a pedrada que vai vir, né? Linkin Park, In The End, na Rádio Rock.
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0: Nirvana, Come As You Are, aqui nos 89 minutos. Sensacional, né? Esse riff de intro do Come As You Are é sensacional. Também rolou R.E.M. com Imitation of Life. E anteriormente, Paralamas do Sucesso com Seguindo Estrelas. Agora 9h45. Bora ouvir mais áudios de vocês aqui no nosso WhatsApp.
1: Bom dia, Giovana.
0: Bom dia.
1: Aqui é o Brando de São Paulo.
0: E aí?
1: Eu tô vindo de uma corrida, a corrida do Gari.
0: Opa.
1: Lá em São Paulo. Eu
0: Aê.
1: E o meu amigo Osmar. Manda um rock pra nós aí.
0: Aê, pode
1: e
0: deixar.
1: Viva o rock!
0: Aê, primeiro Viva o Rock coletivo do dia, adorei.
2: Bom dia, Giovana.
0: Bom dia.
2: Falando aqui diretamente de Esperança, Paraíba.
0: Opa!
2: Já deu uma corridinha hoje.
0: Maravilha.
2: E agora lavar aquela velha louça escutando a melhor, a Rádio Rock 89. Viva o rock!
0: Viva o rock sempre! Minha mãe é da Paraíba também, inclusive um beijo pra ela.
3: Bom dia, Giovana. Beleza, Giovana?
0: Beleza.
3: Eu sou do Itaim Paulista, tô com a minha mulher aqui tomando um café da manhã da hora. Minha
0: Aê,
3: esposa Ida,
0: que maravilha.
3: Minha parceira, minha guerreira.
0: Aê.
3: Curtindo você aí sempre, está ligado? Estamos lá no Instagram junto, que é o Edu Terapeuta. Um abraço para vocês.
0: Oi, Edu.
3: Que Deus abençoe a todos e viva o rock.
0: Viva o rock sempre, Edu. Agora 9h46, bora seguindo aqui com eles que não faltam na minha playlist de karaokê, não pode faltar. Creed, My Sacrifice, na 89.

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1: Fala, Giovana. Aqui é o Felipe do Jundiaí, motorista de aplicativo, indo pegar passageiro, né? Daqueles picos. É isso, mano.

0: Que maravilha, Guns N' Roses Yesterdays aqui na Rádio Rock, sensacional. Também rolou Beatles com She Loves You. E pra você que tá acordando agora, muito bom dia. Aqui quem fala é Giovana Souza, agradeço a sua companhia, a sua audiência. Agora 5 pras 10, 89 minutos, 1 hora e meia de música sem intervalos. Bora ouvir os áudios de vocês aqui no nosso WhatsApp, 989-2159-89.
1: Bom dia, Giovana.
0: Bom dia.
1: Tamara de Barueri.
0: E aí?
1: Estou indo com meu amor pro Hop Hari.
0: Opa! Ah, que legal.
1: E vivo rock.
0: Vivo rock, bom date aí pra vocês hoje no parque.
2: Tá, bom dia, Giovana, sua linda.
0: E aí?
2: Saindo aqui daquele treino aqui no Ibirapuera.
0: Opa, legal.
2: Corridinha longão hoje, né?
0: Proatividade, hein?
2: Encontrando amigos da família Bora Correr.
0: Legal.
2: E um abração a toda a família Bora Correr e vivo rock.
0: Vivo rock aí, caramba, parabéns pra vocês que já acordaram aí no pique de correr nesse frio de São Paulo.
3: Hello, hello, hello.
0: Olá.
3: Bom dia, Gigi. Miriam Luca de São Caetano na área.
0: E
3: tô
0: aí,
3: aqui,
0: Miriam?
3: De novo, tomando meu cafezinho embaixo das cobertas.
0: Maravilha.
3: É isso aí, vou curtir o rock and roll o dia inteiro.
0: Maravilha.
3: Beijos, vivo rocker.
0: Beijos, Miriam, querida, tá sempre aqui com a gente nos finais de semana, agora 9h56. A gente segue aqui com outra pedrada, Audioslave, Cotize nos 89 minutos da Rádio Rock.

0: Rapa, lado B, lado A aqui nos 89 minutos. Também rolou The Black Keys com Lonely Boy e anteriormente Charlie Brown Jr. com Tudo que Ela Gosta de Escutar, a versão ao vivo. Agora 10h10, ó, que legal, 10h10. Bora ouvir mais áudios de vocês aqui no nosso WhatsApp.
1: Bom dia, Giovana.
0: Bom dia.
1: Reinaldo de Jundiaí.
0: Aí, tá correndo,
1: aquela
0: hein?
1: Caminhada, aquela corrida, na verdade.
0: Aê.
1: Pra começar o domingão, pé direito.
0: Maravilha.
1: A melhor playlist do planeta, 89, Rádio Rock. Salve, salve, bom domingo, beijo.
0: Valeu. Correr é bom nesse frio, né, pra dar uma esquentada.
2: Muito bom dia, Joe. Jairo falando da freguesia do ó.
0: Aí, Jairo.
2: Ótimo domingo para nós. Salve, salve, nação roqueira.
0: Salve.
2: Diazinho cinzento, nublado.
0: Nossa, muito.
2: Frio, mas tá tudo ótimo.
0: Tá bem,
2: é domingão, aproveitemos com alegria. Grande abraço. E viva o rock.
0: Viva o rock, Jairo, com o vozeirão dele, falou tudo.
3: Bom dia, Giovana.
0: Bom
3: aqui
0: dia.
3: É o Rodrigo, conhecido como Rodrigo Ramones, da cidade de Itanhaém, litoral
0: Aê,
3: sul
0: Rodrigo
3: de São Paulo.
0: Ramones,
3: estou aqui ouvindo a Rádio Rock e mando um abraço pro meu casal de amigos, Curu e Kiane, que estão ouvindo a Rádio Rock Opa. Na casa deles. E viva o rock!
0: Viva o rock, um beijo aí pro casal de amigos do Rodrigo. Também um bom dia aí pro Rildo, que mandou mensagem aqui, mensagem escrita aqui pra gente, fala que tá curtindo a rádio, sempre na sintonia da melhor. Agora 10h11, ó a pedrada aí, ó, spoiler. Meu... Sensacional, né? Não tem nem o que falar. The Boss, Bruce Springsteen, Born in the USA.

CPM 22 dias atrás aqui na Rádio Rock, também rolou Sugar Ray com Every Morning, agora 10h23, reta final aí dos 89 minutos. Bora seguindo de Machine Gun Kelly, Fix Your Face.

0: Baita lançamento aí de 2026, Machine Gun Kelly com Fred Durst do Limp Bizkit. Fix Your Face, sensacional, sonzeira demais. Agora 10h26, tá acabando aqui mais uma edição dos 89 minutos, mas não será aí que na sequência eu volto com muito mais som, esperem.
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1: E vivo Rock, um excelente domingão pra você, ligadaço ou ligadaça aqui na 89 FM, a Rádio Rock do Brasil. Aqui quem fala é Giovana Souza e eu fico hoje na tua companhia até a hora do almoço, até meio-dia, só ouvindo a nata da nata do rock, ó. Quer me seguir no Instagram, já corre lá no arroba geosouza.s, é Geo de Giovana com E, Geo de Geografia, Souza com S de sonzeira. Quer mandar sua mensagem de áudio aqui pra gente interagir ao vivaço, vai no 989-2159-89, é o nosso WhatsApp, manda aí o seu recado, manda o seu Vivo Rock, no máximo uns 15 segundos aí pra todo mundo conseguir trocar uma ideia legal. Agora 10:30 praticamente, né? Bora abrir mais uma hora de música aqui na Rádio Rock, muitíssimo bem, com Nickelback, Nostalgia e Far Away.
0: Oitenta e nove.

0: AC/DC com TNT aqui na Rádio Rock. Oi, também teve Blink, 182 com Always. E abrimos muito bem anteriormente com Nickelback, Far Away. Agora 10h41, bora ouvir mais áudios de vocês aqui no nosso WhatsApp. Continuar trocando a nossa ideia marota nesse domingão.
1: Bom dia, Giovana.
0: Bom dia.
1: Eu sou o Bernardo de Santa Catarina. Estou assando uma carne aqui com meu tio. Viva Rock.
0: Viva Rock, Bernardo. Aí sim, hein?
2: Bom dia, Giovana. Aqui dia. É a Marina, da Zona Leste de São Paulo.
0: E aí, Mar?
2: Acabei de fazer o meu longão de 16 quilômetros no Ibirapuera.
0: Caramba.
2: Ouvindo a melhor rádio.
0: Coragem.
2: E agora eu tô voltando pra casa, encontrar meu marido, minha filha e passar aí um domingo de preguiça, aproveitar o friozinho, né?
0: Maravilha.
2: Vendo um filme.
0: Tem nada
2: bom
0: melhor.
2: Bom domingo pra você por aí e viva o Rock.
0: Obrigada, Mar. Agora 10h41, bora seguir no de Alanis Morissette, Ironic.
3: Oitenta e nove.

0: Ramones, uma das bandas da minha vida, Spider-Man aqui na Rádio Rock. Também rolou 21 Pilots com Ride. E anteriormente, Alanis Morissette com Ironic. Agora 10h51, 9 para as 11. Bora ouvir mais áudios de vocês por aqui.
1: Olá, bom dia, Gi.
0: Bom
1: Tudo
0: dia.
1: Bem, dona?
0: Tudo
1: Ricardo,
0: ótimo.
1: Aqui da Inglaterra. Acabei de chegar do trabalho.
0: Aê.
1: Tomei aquele banho. Agora vou dar uma caminhada ouvindo você. Um
0: Maravilha.
1: Beijo, ótimo domingo.
0: Valeu, Vivo Ricardo. Vivo Rock.
2: Bom dia, Giovanni. Aqui é o Rogersburg de Diadema.
0: Giovana.
2: 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E vivo rock!
0: 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Agora 10h51, bora seguindo de Arctic Monkeys, Fluorescent, Adolescent na Rádio Rock. Aumenta aí que essa pedrada.

0: gente, Ramp, mantenha o respeito aqui na Rádio Rock. Também rolou The Wallflowers com Sixth Avenue Heartache. Agora 11:01. Bora de parada rápida? Não, sai daí, já eu volto com muito mais som. Me esperem.
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1: E viva muito esse rock, um excelente domingão pra você, ligadaço ou ligadaça aqui na 89 FM, a Rádio Rock do Brasil. Aqui quem fala é Giovana Souza e eu fico aí na tua companhia hoje até meio-dia, até a hora do almoço, só ouvindo sonzeira de primeira. E ó, quer me seguir no Instagram, já corre lá no arroba geosouza.s. Esqueci até meu arroba aqui, gente, tanto que eu falo. geosouza.s no Instagram, geo de Giovana com E, Souza com S ali, bem facinho, a gente troca ideia por lá também. E quer mandar sua mensagem de áudio aqui pra gente ao vivaço, interagir ao vivo agorinha, vai no 989-215-989, é o nosso WhatsApp, manda aí o seu recado, manda o seu Vivo Rock, no máximo uns 15 segundos pra todo mundo conseguir trocar uma ideia legal. Agora 11:05, bora com eles, né, que eu amo de paixão, ó. Bon Jovi, Born to Be My Baby, pedrada dos anos 80.

0: Capital Inicial, Cai à Noite, versão acústica aqui na Rádio Rock. Também rolou Bon Jovi com Born to Be My Baby, Pedrada. Agora 11:12, tem mais áudios de vocês por aqui no nosso WhatsApp, 989-2159-89.
1: Olá, Giovana, bom dia.
0: Bom
1: Tudo
0: dia.
1: Bem? Sou eu, Hector.
0: E aí, Hector?
1: Ontem a conheci pessoalmente, fiquei muito feliz, muito honrado, lisonjeado. Você é uma pessoa incrível.
0: Obrigada.
1: Que transmite energias totalmente positivas, irradia felicidade, muitas alegrias.
0: Obrigada,
1: e Deus conserve sempre assim essa pessoa linda e maravilhosa que você é.
0: Valeu.
1: Essa menina simpaticíssima, rock and roll, guerreira, que Deus te abençoe e te ilumine sempre. Don't stop, vivo rock.
0: Vivo rock, Hector. Veio aqui ontem, aqui na rádio, visitou aqui o prédio da rádio e me conheceu ali embaixo. Foi bem legal, né? Ele trouxe até dois presentes pra mim e eu que agradeço muito, né? Dois presentes dos Rolling Stones, né? Que ele é fanzaço dos Rolling Stones e sempre acompanha aqui a rádio. Então, um beijo aí pra você, Hector. Obrigada pelo carinho e pela sintonia de sempre.
2: Bom dia, Giovana. Aqui é Fábio de Barueri. Como sempre,
0: lá
2: rápido aberto, ouvindo sempre a melhor rádio.
0: Fábio também sempre aqui.
2: Meu amor, Dani, pra minha filha Rafaela, pra minha filha Ana Beatriz, pro Benetinho e também pra minha mãe, Dona Odete, e pra toda a galera da FX7 Automotiva. Vivo Rock.
0: Vivo Rock. Dicção tá em dia, hein? Franz Ferdinand, Take Me Out agora.

0: Fighters All My Life aqui na Rádio Rock. Também rolou ele, o mestre David Bowie com Ziggy Stardust. E anteriormente, Franz Ferdinand com Take Me Out. Agora 11h25, tem mais áudio de vocês por aqui no nosso WhatsApp.
1: Bom dia, Giovana.
0: Bom dia.
1: Aqui é o Grimaldo, Capela do Socorro.
0: E aí?
1: Curtindo esse friozinho aqui, tomando a caipirinha.
0: Opa, maravilha.
1: E mais tarde, curtindo a festa de Santa Rita, uma quermesse maravilhosa.
0: Que legal, já começou,
1: e
0: né?
1: Vivo Rock!
0: Já começaram as festividades de São João, né? Tô animada.
2: Bom dia, 89, Nação Roqueira.
0: Aê.
2: Excelente domingo a todos.
0: Bom
2: Ricardo
0: dia.
2: Nascimento aqui do bairro de São João Clímaco, nesse domingão meio chechelento.
0: Tá mesmo.
2: Friolento. Mas na melhor rádio, ouvindo o bom e o velho rock and roll. Cai bem um vinho hoje, né, meu?
0: Total.
2: Abraço.
0: Vivo Rock, Ricardo, valeu pela sintonia. Agora 11h26. Bora seguindo aqui com essa pedrada dos mestres, né? Rolling Stones, Angry na Rádio Rock.

0: Smashing Pumpkins, Disarm, aqui na Rádio Rock. Também rolou The Strokes com You Only Live Once. Eu nunca sei falar o nome dessa música direito. Também rolou The Cure com Boys Don't Cry. Agora 11h38. Bora ouvir mais áudios de vocês aqui no nosso WhatsApp.
1: Bom dia, ouvintes da 89.
0: Bom
1: aqui
0: dia.
1: É Lourenço do Ipiranga.
0: E aí, Lourenço?
1: A melhor rádio do mundo. E viva o rock.
0: Sempre.
2: Oi, aqui é o Teodoro. Estou indo na padaria porque é meu aniversário. Viva o rock.
0: Viva o rock. Feliz aniversário aí, Teodoro. Obrigada aí pela sintonia. Agora 11h39. Bora seguindo aqui com esse clássico do synth pop, né? Que acabou de entrar pro clube do bilhão aí no Spotify com 1 bilhão de plays. The Depeche Mode, Enjoy the Silence na Rádio Rock.

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0: Giovana com E, Souza com S ali, bem facinho, a gente troca uma ideia por lá também. Te desejo um excelente restinho de domingo, uma ótima semana. E não, será aí que agora tem Marina Valsec no comando aqui das picapes da Rádio Rock, mandando muito mais sonzeira pra vocês, tá certo? Um beijo, fui!
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Pérolas do Sucesso, Cuide Bem do Seu Amor aqui na Rádio Rock. E, infelizmente, essa foi minha última. Meu nome é Giovana Souza, eu vou ficando por aqui. Quer me seguir nas redes sociais? Já corre lá no Instagram, @geosouza.sgeo com E.

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1: Meio-dia e dois, domingo, 31 de maio de 2026. Ótima tarde para você. Vamos junto? Vamos junto com a sua mensagem pelo nosso WhatsApp? Eu sou a Marina Valsec. O esquema é o seguinte: se você não está acostumado, o lance é assim, olha. Nosso WhatsApp é o 989-215-989 e você pode mandar sua mensagem em texto ou em áudio dizendo seu nome, onde você tá, se quiser passar o recado para alguém, alguma coisa pra gente, quer contar, encontrou algum problema aí no trânsito, enfim, qualquer coisa que possa ajudar os nossos ouvintes serve aqui também. 989-215-989, mas presta atenção, capricha aí na qualidade, tenta fazer num lugar sem muito barulho, fala alto, tá? Não precisa berrar. Mas fala alto, próximo aí do telefone. E tenta fazer aí no máximo 15 segundos, tá? Passou um pouquinho? Tá, um pouquinho ok. Mas chegou ali 20, aí vai pro fim da fila. Tá bom? Porque assim a gente consegue colocar mais mensagens. Então tenta fazer aí no máximo 15. 989-215-989. Quer me contar também em texto lá no meu Instagram? Só chegar. Diz lá o seu nome também. Ma Valsec, tá bom? Vamos começar a abrir essa hora aqui com o Nirvana? 989-215-989.

Oi, Marina. David Venturelli. Estou aqui na Praia Grande, ouvindo a melhor rádio do mundo, 89 FM, e Vivo Rock.

Green Day, When I Come Around. Antes, The Calling, Rapa, Morrissey, Lenny Kravitz, também Nirvana. Meio-dia 26, beijo André, Binho, a Renata e Cidade Líder. Vamos seguir com o Jota Quest mais uma vez.

Bom dia, 89 Rock, aqui é o Regis da Casa Verde, tô indo aqui na inauguração da praça, quarto centenário aqui, ó, exposição de carros antigos, aqui na Casa Verde, venha todo mundo, Rádio Rock, a melhor.

Fala Marina, Fernando aqui do Jaraguá, tudo bem? Tá eu e minha esposa aqui na feira comprando umas frutas, umas verduras e agora estamos indo para casa. E sempre ouvindo 89. E viva o rock!

Boa tarde, Marina. Tudo bem? Aqui é Fábio Amarelo, 56, de Santo André. Tempinho feio, hein? O sol deu uma parecida, mas ele fugiu de novo. E a gente segue aqui, em casa, dando uma arrumadinha, tomando um café e ouvindo a melhor rádio rock do mundo. Viva o rock!

dia, Mar. Aqui é a Brilha PG. Tô fazendo meu treininho aqui à beira-mar, me preparando pra outra de Boituva e ouvindo a melhor rádio. Viva o rock! Um beijo a todos!

0: Brand New Sensation, Atiroots, Police, No Doubt, a versão deles para It's My Life. Teve Barão Vermelho, Rage Against the Machine. Meio-dia 56, o Gui tá em Sorocaba com seus sete doguinhos, muito bem acompanhado. E você?
1: Oi, Marina.
0: Oi.
1: Bom início de trabalho aí para você.
0: Valeu.
1: Nós somos de Franca, Fernando e Angelita. Vivo Rock, bom domingo, bom trabalho, tá? Um beijo.
0: Um beijo, bom domingo aí também.
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0: Oi.
2: Milhão de Rock, Natal, Rio Grande do Norte.
0: Eba, um beijo.
3: Boa tarde, Marina, tudo bem? Aqui é a Sueli de Diadema. Tô aqui nesse domingo fazendo um yakisoba, curtindo a 89 FM com o Ricardo, meu marido, e minha filha Gabriele, e viva o rock!
0: Ai, que fome, menina! Beijo, família!
4: Salve, Marina! Oi. É o Samu de Guarulhos.
0: E aí?
4: Faz tempo que eu não interajo com a melhor rádio.
0: Eba.
4: Não interajo aí com vocês. Faxina aqui na kitnet, roupa na máquina e viva o rock! É nóis!
0: Valeu, bom domingo!
5: Boa tarde, Marina, tudo bem?
0: Tudo!
5: Aqui é o Anderson de Cabreúva, diretamente da Garagem Rock. Tô aqui fazendo higienização num carro e ouvindo a melhor rádio do Brasil. Valeu, viva o rock!
0: Valeu, Anderson, bom trampo aí!
6: Oi, galera!
0: Oi!
6: É João Ricardo, Cuiabá, Mato Grosso.
0: E aí?
6: Como é que é, minha mulher, meu filho, de boa, curtindo domingo e curtindo um rock. Melhor rádio de rock. Viva o rock!
0: Viva, beijo, família!
7: Marina, Cristina de Cotia, boa tarde.
0: Oi, Cris.
7: Hoje está demais, nesse frio, ouvindo 89, não tem coisa melhor. Muito obrigada pela energia.
0: Oh.
7: Bom final de semana, bom trabalho.
0: Obrigada a vocês pela sintonia. Valeu, Cris, um beijo.
8: Oi, Marina, boa tarde.
0: Oi.
8: Patrícia de Catanduva, interior de São Paulo.
0: E aí?
8: Estamos aqui, eu, meu marido Meire, minha filhinha Maitê. Ela está completando 6 meses hoje. Estamos aqui ouvindo a melhor, fazendo almocinho e curtindo o rock, né? Viva o rock!
0: Ai, que dele, 6 meses é bom para apertar já, né? Ui, 6 meses já tá muito grrr. Um beijo nela, saúde!
9: Olá, Marina, tudo bem?
0: Oi.
9: Ótimo domingo para você e a todos. Acabou maio, hein? Pelo amor de Deus.
0: Boa, Natal.
9: Beijo pra minha mãe Neuza aí da Cachoeirinha, Ricardo da Inglaterra, vivo rock.
0: Valeu.
10: Boa tarde, Marina.
0: Oi.
10: Aqui é o Carlos da Zona Norte.
0: E aí?
10: Tá eu e minha esposa aqui na nossa loja delivery, é todo vapor, minha esposa Bárbara.
0: Oba.
10: Na nossa loja Ilha das Massas, pede aí. E vive o rock.
0: Ai, que fome. Ilha das Massas? Ah, que delícia. Ilha das Massas Delivery. Muito bem, bom trabalho.
11: Bom dia, Marina.
0: Oi.
11: Lincoln aqui, Heliópolis, motorista de aplicativo. Gostaria de mandar só um recado para todos os ouvintes.
0: Diga.
11: Por favor, meus amigos, deem seta, tá bom? Ajudem o pai. E viva o rock.
0: Concordo. O povo acha que seta é opcional. Não. É isso mesmo. Dou maior apoio. Meio de...

0: 9h59, vamos parar um pouquinho, já já, e o tio.
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6: Olá pessoal da 89, aqui é o Casagrande para o Tour Rock Bola para falar sobre o sorteio das oitavas de final da Libertadores. O Corinthians caiu com o Rosário Central, um jogo muito complicado, apesar de decidir em casa, é um confronto muito difícil. Rosário Central é uma equipe forte, tem o Di Maria, que foi campeão do mundo pela Argentina em 22, classificou em segundo lugar do seu grupo, mas com mais pontos que o Corinthians, fez 13. O Corinthians foi líder com 11, uma equipe, um grupo muito mais fraco. A última partida do Corinthians deixou uma péssima impressão, a derrota para o Platense, né? Jogando muito mal, futebol medíocre, e o Rosário Central, apesar de jogar primeiro em casa, também é um caldeirão lá e vai decidir na Neoquímica Arena. Essa é a única vantagem que o Corinthians tem. Eu não vejo o favorito desse confronto. O Palmeiras pega o Cerro Porteño de novo, perdeu em casa na fase de grupos, mas aqui ali é tropeço normal de grupos de jogos de Libertadores que classificam dois, um tropeço não pega nada. No mata-mata das oitavas, o Palmeiras é grande favorito, decide fora, mas é o favorito, e é um favorito também a ganhar o título, né, da Libertadores. Flamengo e Cruzeiro também jogam, Mirassol e LDU e Fluminense e Rivadavia. Flamengo e Palmeiras só pode cruzar na final, assim como Corinthians e Palmeiras. É isso daí, um beijo a todos.
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Fala Marina, aqui o Edu. Tô falando de João Pessoa, mas eu sou de São Paulo. E preparando o almoço, tomando uma cervejinha, ouvindo o melhor rock and roll do mundo, 89. Um abraço pra minha família aí de São Paulo. E rola rock and roll aí, Marina.

Marina, boa tarde. Marcelo, Parque Maria da Mitila, Pirituba. Terminando de arrumar a mudança, fazendo uma feijoada para a família. Domingão, vivo rock.

0: Soldier of Love, Måneskin, Linkin Park, teve Offspring também, Nando Reis, U2, 1h24, beijo Ingrid, que tá na ZL, Dudu de Gruçaí, quem mais?
1: E aí, Marina, boa tarde.
0: Oi.
1: Aqui é o Clemilcio de Itambacuri, Minas Gerais, dando um trato aqui na varanda, a patroa fazendo almoço e escutando a melhor rádio rock do Brasil. Vivo Rock!
0: Valeu, beijo!
2: Marina, salve nação roqueira. Aqui quem fala é o Thiago do Grajaú, fazendo aquele macarrão maroto, aquela saladinha de alface e tomate, aquele bife acebolado. Abraço a todos, vivo Rock!
0: Ó, vocês parem, hein? Vocês parem de ficar falando em comida. Manda pra mim aqui. Tá puxado o bagulho, bora.
3: Fala, Marina. Oi. Que é a Laís, da Zona Leste.
0: E aí?
3: Tô indo aqui no centrinho de São Mateus fazer umas comprinhas pra casa com meu esposo, ouvindo a melhor rádio do Brasil. Valeu, 89. Vivo Rock!
4: Vivo Rock!
0: Um beijo!
5: Oi, Marina.
0: Oi.
5: Tudo bem? Aqui é a Luísa, com o papai Alexandre. A gente tá indo pra casa ter mais figurinha e... Viva Rock!
0: Viva! Um beijo! Vamos seguir, 1h25, Foo Fighters.

Tarde, Marina, André, motorista da PP. Quero mandar um beijo lá pra Paraíba, pra minha amiga Silvia, pro marido Igor. E agradecer pela foto do macarrão com camarão que eles mandaram, viu? Agora fique com vontade. Valeu, Vivo Rock.

Bom dia, Marina. Aqui é o Luiz Cláudio da Chácara do Conde. Estamos curtindo o Domingão, vendo a filha pintando o cabelo da mãe aqui. E viva o...

0: Foster the People, Pump That Kicks. Teve Jerry Lee Lewis, Amy Winehouse, Charlie Brown, também The Hives. 1h59, Emerson e Fer estão ouvindo a rádio em Sorocaba. Júlio, Crazyane e os dogs, Willie Nelson e Todd, estão na sintonia também. Um beijo pra vocês. Agora, breakzinho rápido e, na sequência, Maratona Rock and Roll.
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3: Muito bem, 2:02. Vamos começar a maratona rock and roll, que só nessa primeira hora aqui, entre outras, vai ter Queen, Hauser, Interrupters, Little Richard, também EMF. E pra começar, The Cure.

Fala, Marina. Luiz Moraes aqui em Piracicaba, fazendo um nhoque à bolonhesa e um lanche assadinho, curtindo a melhor rádio rock do Brasil. Um abraço a todos.

é a Cida aqui de Interlagos, eu e a Kate aqui ligadinha na 89 e fazendo as coisinhas, né? Roupa na máquina, louça na pia e vamos, que o importante é estar ouvindo a melhor rádio do mundo. Viva o rock!

Boa tarde, Marina, sua linda. Boa tarde, nação roqueira. Maria Baldos, Ferraz Vasconcelos, terminando assim, almocinho no capricho, na melhor companhia do Brasil. E quero mandar um beijo para minha família lá de Itaquera, família Baldos Albuquerque. Já tô com saudade, hein? Beijos. E viva o rock!

Olá pessoal, aqui tem o melhor do rock, Antônio de Colatina, Espírito Santo, tomando uma cervejinha gelada, esperando o almoço sair, a patroa tá fazendo. Um grande abraço a todos.

0: Closer, Too Sweet, aqui na Maratona. Aerosmith, Queen, teve Glenn Frey, O Surto, também The Cure. Beijo, Duda, tá? Na Paraíba, Heron, em Macapá. Tem mais gente aqui.
1: Boa tarde, Marina. Aqui é o Rogersburg de Adema City, ouvindo a melhor rádio rock do Brasil. Vivo!
2: Rock!
0: Valeu, povo. Beijo.
3: Oi, Marina. Oi. Eu sou a Evelyn, daqui de Goerê, Paraná, e tô aqui ouvindo rádio rock com a minha família. Viva rock!
4: Tchau, beijo,
0: família.
5: Fala, Marina, boa tarde. Oi. Aqui é o Marcelo da ZL, agora morando em Ubatuba, curtindo a melhor do mundo. E viva o rock!
0: Valeu, Marcelo.
6: Aqui é o Vitor da cidade de Monte Alto. Estamos aqui comemorando o aniversário do meu pai, Nelson Lopes. Viva o rock!
0: Aê, viva ele!
7: Oi, Marina, bom passar o domingo curtindo um rock com você. Manda um alô pro André.
0: Alô, André! Um beijo, vamos seguir. Maratona Rock'n'Roll tá só começando e CPM 22.

Boa tarde, Marina. Aqui é o High Rock Ceramirim RN. Curtindo aqui esse rockzão num dia de domingo de sol maravilhoso com meu vizinho aqui, ó. Bistequinha de porco, a canazinha esperta. Um bom final de semana pra você. Viva o rock! Hein?

0: Unbelievable. EMF Unbelievable aqui na Maratona. Little Richard, Red Hot Chili Peppers, Interrupters, teve Beatles, CPM, 2h46. Alexandre tá no Ibirapuera ouvindo a gente. Quem mais?
1: Marina, boa tarde.
0: Oi. Imersão
1: com o Plim Paulista, motorista PP. Tamo junto, obrigado por alegar nossas tardes com essas músicas maravilhosas.
0: Eba.
1: É nóis, Rock and Roll na veia, 89, a melhor rádio.
0: Valeu, bom trabalho.
2: Salve Marina, Luiz da Moca, nesse friozinho, bora fazer um churrasquinho, comer uma picanha, uma barriga, que é top. Vamos que vamos. Top é Clay, vivo rock, um ótimo domingo a todos. Valeu, um abraço.
0: Pra nós, valeu Luiz.
3: Buongiorno a tutti in Brasile. Aqui é o Berenello, falando aqui do norte da Itália, em Mantova. Eu e meu filho Pietro fazendo churrasco aqui no final de tarde. Aqui já é tarde, 7 horas da noite. Viva o rock!
4: Viva o rock!
0: Viva, um beijo!
5: E na Fabiana de Osasco,
0: oi,
5: aproveitando o meu boa tarde, mandar um grande abraço pro meu filho e meus netos em Braga, Portugal, que tá te escutando.
0: Opa, cortou. Valeu, Fabiana, um beijo.
6: Oi, Marina, boa tarde. Maria Clara do Rio de Janeiro.
0: Oi.
6: Fomos até o 89 na quinta-feira. Foi um dia muito feliz, fomos muito bem recebidos.
0: Oba.
6: Um abraço e viva o rock!
0: Que legal, um beijo, voltem sempre.
7: Fala, 89, aqui quem fala é Rayane, de Londrina, esperando mais aqui um churrasquinho do meu papai. E viva o rock!
0: Viva, um beijo. 2h47, vamos seguir com a Pitty, me adora.

Fala, Marina. Boa tarde, aqui é Celso de Franca. Tô aqui nesse domingão tomando uma cerveja e comemorando o aniversário de meio século da minha esposa Ângela, que aliás queria parabenizar ela. Chegou muito bem aos 50 anos, tá bem pra caramba. Te amo, Ângela. Um beijo e viva o rock.

Bom dia, Marina. Celso aqui falando da Vila Andrade. Parabéns pelo programa, que tá demais. Saiu o solzinho, né? Então é hora de sair da toca. Vamos aqui dar o rolê com os dogs, escutando 89. E viva o rock!

Marina, tudo bom? Boa tarde. Vanderlei aqui no Guarujá, tudo bem? Tô eu e minha esposa Silvana, aproveitando esse fim de tarde que abriu um pouquinho o sol, preparando uma feijô pra gente, mas curtindo essa super rádio. Viva o rock! Parabéns pra você!

Boa tarde, Marina. Aqui é o Ademir, do Residencial Astoria, Tatuí. Eu e minha esposa estamos aqui curtindo esse domingão ensolarado aqui em Tatuí. É isso aí, minha esposa Silma, um beijo pra ela. É isso aí, um abraço pra galera de Osasco. Escutando 89, melhor rádio do Brasil. E viva o rock!

Fala, Marina. Muito boa tarde. Aqui quem fala é Rosângela. Região Sul de São Paulo, saindo agora do trabalho, indo para casa encontrar a família e curtir o resto do domingão ouvindo a melhor rádio de rock. Ótima tarde, viva o rock!

0: Green Day Warning aqui na Maratona, New Order, Guns N' Roses, teve Royal Blood, também Mr. Big, Colin Hay. 3h16, o Fred tá em Boituva na sintonia, Luiz Carlos em Mogi das Cruzes e quem mais?
1: Boa tarde, Marina. Oi. Nossa terapeuta musical aqui, o Chico do Mandela, Rio de Janeiro. Eu e a Luziana, minha esposa, aqui preparando o almoço de domingo, ouvindo a melhor playlist que tem. E dar um beijão nas doguinhas, Thelma e Luiz, tão grandona, hein? Tamo vendo. Abraço, Marina, aí. Vivo Rock!
0: Abraço, casal. Você viu, Thelma e Luiz? As coisas mais fofas do mundo. Quem mais?
2: Boa tarde, o Alexandre aqui novamente. Hoje na Paulista, sou de Mauá, mas trabalho aqui em São Paulo, na melhor rádio 89. Um abraço a todos aí da rádio.
0: Abraço!
3: Ô Marina, boa tarde. Boa aqui tarde. É Walter, carreteiro cegonheiro aí, ó. Conexão Piracicaba, Curitiba. Ouvindo o Bom Rock. Parabéns pela playlist, viva o rock!
0: Valeu, vamos junto, mas...
4: Gostaria de mandar um alô pro Tom e pra Vida. Eles sempre estão ouvindo a Rádio Rock 89. Toca Bon Jovi.
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0: Viva, vamos seguir. Van Halen agora.

Oi, Marina. Boa tarde, tudo bem? Edu de Santo André. Agora saindo com a minha esposa, Dona Onça, para ir comer um cupim, uma costela e ouvindo o melhor do rock na 89. E viva o rock!

Boa tarde, Marina. Aqui é o Eduardo Mendes de Atibaia, ouvindo a melhor programação do planeta com a melhor apresentadora do planeta. Beijo, sua linda. Fique com Deus. A toda a nação roqueira, um ótimo final de domingo e viva o rock!

Longe dos olhos, mais perto do coração, sempre ouvindo 89, que toca a mais bela canção para comemorar o meu aniversário de casamento de 18 anos com a Catiúcia, aqui Marquinhos de Oliveira de Azevedo, Portugal. Beijo, Mar, amo vocês!

Boa tarde, Marina. Quem fala é o Emerson do Jardim Imperador. Estou aqui com a minha esposa Elaine. Estamos estreando uma churrasqueirinha elétrica, mas não deu muito certo, não. Fomos para a churrasqueira raiz, né? Coloquei uns carvão aqui, fomos para a churrasqueira raiz. Vivo o rock!

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Oi Marina, boa tarde. Aqui quem fala é Jairo Marcolino, de Presidente Prudente. Estamos aqui no churrasco na casa do meu amigo João, curtindo a Rádio Rock. E viva o Rock!

0: Rolling Stones, Don't Stop, aqui na Maratona. Charlie Brown, Led Zeppelin, Blind Melon também. For Jam, teve Skank. 3h43.
1: Olá, Marina. Boa tarde. Oi. Aqui é o Cristiano da ZL. Tudo bem?
0: Tudo.
1: Estamos aqui curtindo um domingão à tarde, esperando o Jogo do Brasil. Eu, Beatriz, minha esposa, meu filhão Gabriel. E viva o rock!
0: Valeu, família!
2: Oi, Marina.
0: Oi.
2: Boa tarde. Aqui Boa é a tarde. Beth do o Marizal. Esperando os netinhos para ter uma tarde de cachorro quente e bolo de chocolate.
0: Eita.
2: Tá convidada. Quer vir? Beijo.
0: Um beijo.
3: Fala, Marina. Tudo
0: Oi?
3: Bem? Ricardo.
0: Tudo.
3: Aqui do Ipiranga. Passando aqui para mandar um abraço para toda a nação roqueira. E viva o rock.
0: Viva, valeu.
4: Boa tarde, Marina. Aqui é o Fábio de Diadema com a família. Ouvindo um rock, tomando aquela gelada e vivo rock.
0: Valeu, Fábio.
5: Salve, Marina. Aqui é o Gleitman.
0: Oi.
5: Motorista de caminhão. Tô aqui na Boleia do Bruto, curtindo a melhor programação de rock do Brasil. A melhor rádio, 89. E viva o rock.
0: Valeu, Gleitman. Boa viagem aí. Bom caminho pra você. 3h44, Arctic Monkeys.

Boa tarde, Marina. Tudo bem? Aqui é Marcelo de Dubai, do bairro da Moca. Tô com a minha esposa ali aqui nesse domingo preguiçoso, escutando a melhor rádio do Brasil. E viva o rock!

Boa tarde, aqui é o Zete de Caruaru, Pernambuco. Aqui tem o maior São João do Brasil. E eu estou curtindo a maior rádio do Brasil, Vivivo Rock.

0: Offspring, Come On and Play, Titãs, Blink 182, teve Rockset, também Goo Goo Dolls. Peraí, que a trilha deu 10 a 0 aqui pra trilha. Também teve Eagles, agora 4 e 11. Quem tá por aí?
1: Fala, Marina, curtindo o finalzinho de domingo aqui com a 89, Rádio Rock.
0: E aí, qual o seu
1: Semaninha
0: nome?
1: Semaninha boa que vem, curta. Vamos que vamos, final de domingo com a melhor rádio do Brasil.
0: Faltou o seu nome, mas tá aí. Valeu, querida, bom fim de semana, bom finalzinho aí de domingo.
2: Boa tarde, aqui é o Arthur de Parelheiros, no momento só procurando vaga de emprego mesmo.
0: Ih, menino.
2: Enquanto escuto a melhor rádio do mundo, Vivo Rock.
0: Ah, boa sorte, vai encontrar, bora.
3: Boa tarde, Marina, saúde de paz pra você, um bom domingo, uma boa semana. Marta e Adair, de Araçatuba, estado de São Paulo. Marina e Rádio Rock, a melhor do Brasil. Abraço.
0: Valeu, casal. Agora 4 e 12 tem Creed.

Fala Marina, boa tarde. Aqui é o Wesley de Osasco. Estou com minha esposa Chayenne, curtindo aqui o finalzinho de domingo, comendo aquele frango assado junto com o nosso cachorro Kiko e curtindo muito o rock. É isso aí, bom domingo a todos. Viva o rock! Uhul!

0: Oi, Marina. Aqui é o Marcos Gatti, tô com a minha esposa Léa nesse domingão ensolarado aqui em Caçapava, fazendo um churrasquinho, comendo um cupinzinho, esperando o jogo do Brasil e ouvindo a melhor rádio rock do mundo, 89 FM. E viva o rock!
1: Viva o rock!

Marina, tudo bem? Boa tarde. Quem tá falando é João Paulo de Jundiaí. Tô eu e minha noiva Maísa voltando do rolê das bruxas de Paranapiacaba. Viva o rock!

0: E aí, galera do 89, beleza? Aqui é o Léo da Moca, tô com as minhas princesinhas.
1: Oi, galera do 89!
2: Oiê!
0: Essas daí são a Bia e a Ju, a gente tá indo buscar a mamãe. E viva o rock, valeu!

Olá, Marina. Boa tarde. Boa tarde, 89. Marcelo Lamana aqui da Moca. Friozinho, domingo, trabalhando, friozinho caindo, ouvindo a melhor rádio do Brasil, a 89, a Rádio Rock.

Olá, Marina. Boa tarde. Aqui é Michela falando diretamente de Portugal. Estou aqui nesse momento fazendo uma torta de frango na melhor companhia do meu marido e da Rádio Rock.

0: aqui no meu horário.
1: E aí, Marina? Boa tarde, Marina. Aqui é o Maguila de Carapicuíba.
0: E aí?
1: Tô aqui curtindo o restinho do final de semana, que é domingão. Tô aqui curtindo aqui o restante do dia.
0: Boa!
1: Tô ouvindo a 89 FM. Viva o rock!
0: Valeu, Maguila!
2: Alô, 89! Quem tá falando é o Renato de Avaré. Eu e minha esposa aqui, Gabriela, estamos curtindo um rock, fazendo aquele almocinho de domingo. E viva o rock!
0: Bom, almoço, 4:30 PM, é isso mesmo, é assim que é.
3: Boa tarde, Marina.
0: Oi.
3: Aqui é Marcos, de Rosana, Primavera, São Paulo.
0: E aí?
3: Parabéns pelos 40 anos da Rádio Rock, a melhor rádio do Brasil. Bora seguir de bike?
0: Valeu, bom passeio.
4: Boa tarde, Marina. Boa tarde a todos da 89. Pedré Martins do Cangaíba, quero mandar um abraço para minha esposa, Luciana, pra Belinha, pra minha família toda e toda a família do Rock and Roll aí. Viva o rock, ótimo domingo pra todos.
0: Pra nós, valeu, André.
5: Oi, Marina, boa tarde, tudo bem?
0: Boa tarde.
5: Aqui é Theo do Maracanã, Rio de Janeiro. Vocês são culpados de não me deixar assistir o jogo, porque a playlist de vocês está demais. E viva o rock.
0: Valeu, querido. Bom fim de domingo aí pra você. 4:58, a maratona continuou com o Wendel Correia. Eu tô indo embora. Sou a Marina Valsec. Se você quiser falar comigo, só chegar no Instagram, Mavalsec, tá bom? Agora tem o Bon Jovi aqui na maratona. Keep the faith. Um beijo, boa semana.

Boa tarde pra você que tá sintonizado na 89, a Rádio Rock. Sou Wendel Correia. Vamos juntos nesse final de tarde, começo de noite de domingo. Hoje, dia 31 de maio de 2026, último dia de maio desse ano. 5h21, estamos na maratona que segue com Jet. Are you gonna be my girl?

Hard as a Rock, clássico do AC/DC na Maratona Rock and Roll, antes Hole, Celebrity Skin e U2, Still Haven't Found What I'm Looking For. 5h37, mais um clássico. Nirvana, Smells Like Teen Spirit.

What I've Done, Linkin Park na Maratona Rock and Roll. Teve também Blondie, One Way or Another. E o David Kushner, Daylight, agora 5h51. Paralamas com Djavan, uma brasileira. Letra do Herbert Viana e do Carlinhos Brown.

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19: 6:05 na Rádio Rock. Uma ótima noite de domingo para você que está sintonizado na 89 Rádio Rock. Sou Wendel Correia. Vamos juntos uma hora só de música, conforme prometido. The Killers, que se apresentou ontem antes do show, né, da final da Champions League, a Libertadores da Europa. O PSG ganhou do Arsenal nos pênaltis e já dá para assistir. Você que perdeu consegue assistir o show do The Killers no YouTube, tá beleza? Só jogar lá The Killers Champions League, você consegue assistir trechos, né, dos grandes hits do Killers. Um deles a gente vai ouvir completo agora, Mr. Brightside.

Free Falling, Tom Petty and the Heartbreakers, encerrando a maratona rock and roll. Antes, George Ezra com Budapest, onde foi a final da Champions League ontem, né? PSG ganhou dos pênaltis do Arsenal. 6-2, sou ainda correr, acabou a maratona, tô só começando na sequência mais uma hora de música, falando da Champions League, porque eu vou voltar com The Killers, que tocou antes do jogo ontem da Champions League. Fica aí que eu já volto.

0: Blue Sky Mine, Mineral Oil na 89, antes Silverchair, Anna Song, Open Fire, Alanis Morissette com You Are Know, 6h58, sou Wendel Correia, na sequência 89 minutos aqui na Rádio Rock, então fica aí.
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2: 7:01 na Rádio Rock, uma ótima noite de domingo pra você. Sou Wendel Correia, estão começando os 89 minutos, uma hora e meia só de música. E aumenta que a gente começa com Pearl Jam.
3: Uau!

O Sol, Jota Quest nos 89 minutos, antes Blink 182, First Date e Pearl Jam, Even Flow, agora 7:13 na Rádio Rock. Foo Fighters.

Linkin Park, versão ao vivo da música The Emptiness Machine, aqui nos 89 minutos. Antes, Smash Mouth, All Star. 7h24 na Rádio Rock. Frejá, Amor pra Recomeçar.

Are You Mine, Arctic Monkeys na Rádio Rock, antes Imagine Dragons, Believer e Beatles, Can't Buy Me Love, agora 7h36 e o João Fonseca ganhou do norueguês Casper Ruud e avançou às quartas de final do Roland Garros, mais uma vitória depois de ganhar o Djokovic, né, uma vitória histórica essa semana, ganhou de novo, avança, ganhou por 3-7-1 e segue Roland Garros nas quartas de final, fazendo história demais, João Fonseca, hein? Vai Brasil! E agora tem Pitty, Teto de Vidro.

Anuel, Matchbox 20 na 89, Vents Rolling Stones, Star Me Up, a Pitty, Teto de Vidro, 747. Charlie Brown Jr., só os loucos sabem.

Candy, Iggy Pop, Kate Pearson aqui na Rádio Rock. Antes, Cidade Negra, Firmamento, Whitesnake, Is This Love, 8:19. Os 89 minutos seguem com Coldplay, Yellow.

0: Bohemian Rhapsody, o hino clássico do Queen, encerrando os 89 minutos dessa noite de domingo. Antes, Smashing Pumpkins com Tonight on Air, agora 8h33, sou Wendel Correia, fazer intervalo, na sequência mais músicas, fica aí.
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4: Agora 8h37 na Rádio Rock, uma ótima noite de domingo pra você. Sou Endo Correia, vamos lá, mais músicas na 89.
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4: E a seleção brasileira ganhou 6x2 do Panamá, amistoso, né? Preparativo pra Copa do Mundo, ganharam de 6x2 e vão agora viajar. O jogo foi no Maracanã, né? Despedida aqui do Brasil, vão viajar, já vão pros Estados Unidos, onde vai começar a Copa do Mundo. Ainda tem um amistoso antes com o Egito, e depois aí sim começa a Copa do Mundo. Então, Brasil ganhou de 6x2 do Panamá. Beleza? Offspring na Rádio Rock.
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0: Don't Stop Believin', o hino do Journey, minha saideira nessa noite de domingo, agora 8h55. Muito obrigado pela companhia e sintonia. Sou Wendel Correia. Quiser trocar ideia, meu Instagram é @WendelCorreia. Wendel com W2Ls, Correia com I. Vou ficando por aqui. Uma ótima noite de domingo, boa semana, bom mês de junho, né? Então vai ter a virada pro mês de junho. Um ótimo mês pra vocês. E na sequência tem pegadas de Andreas Kisser na Rádio Rock. Valeu, fui!
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5: Olá pessoal da 89, aqui é o Casagrande para o Tour Rock Bola para falar sobre o sorteio das oitavas de final da Libertadores. O Corinthians caiu com o Rosário Central, um jogo muito complicado, apesar de decidir em casa, é um confronto muito difícil. Rosário Central é uma equipe forte, tem o Di Maria, que foi campeão do mundo pela Argentina em 22, classificou em segundo lugar do seu grupo, mas com mais pontos que o Corinthians, fez 13. O Corinthians foi líder com 11, uma equipe, um grupo muito mais fraco. A última partida do Corinthians deixou uma péssima impressão, a derrota para o Platense, né? Jogando muito mal, futebol medíocre, e o Rosário Central, apesar de jogar primeiro em casa, também é um caldeirão lá e vai decidir na Neoquímica Arena. Essa é a única vantagem que o Corinthians tem. Eu não vejo o favorito nesse confronto. O Palmeiras pega o Cerro Porteño de novo, perdeu em casa na fase de grupos, mas aqui ali é tropeço normal de grupos de jogos de Libertadores que classificam dois, um tropeço não pega nada. No mata-mata das oitavas, o Palmeiras é grande favorito, decide fora, mas é o favorito, e é um favorito também a ganhar o título, né, da Libertadores. Flamengo e Cruzeiro também jogam, Mirassol e LDU e Fluminense e Rivadavia. Flamengo e Palmeiras só pode cruzar na final, assim como Corinthians e Palmeiras. É isso daí, um beijo a todos.
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